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0: 21 horas e 24 minutos.
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2: O Hora Hits está de volta, meu amor. A música continua sendo a prioridade, hein? E tem mais música especial chegando por aqui, hein?

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1: Essa música sempre levanta o astral da galera, não é mesmo? Não perca o pique, hein? A noite tá só começando, meu amor. E com esse ritmo eletrizante, agora vamos explorar outro hit do momento.

0: ir a fundo, meu bem, e te prepara que eu volto já com mais novidades, tá bom? Eu retorno já na Oriente FM, sucesso o tempo todo.
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2: 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E o que que tá faltando aqui? 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
0: 21:47.
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0: O Hora Hits retorna com a sua programação musical. Uma seleção especial com grandes sucessos. Mais música boa chega agora pra você, se liga.

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1: E essa foi mais uma track que não dá pra ficar parado, hein? Segura essa energia que estamos só começando. Espero que tenha gostado, mas tá chegando outra aqui que eu tenho certeza que você vai amar.

0: música segue no ar pelo Hora Hits. Uma pausa rápida, não sai daí não, o melhor ainda está por vir. Pausa rápida pro intervalo e logo logo mais sucessos pra você, não sai daí não. Volta em instantes, ok? Continue ligadaço aqui na Oriente FM.
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0: 22:10.
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2: Hora Hits retorna na sua sintonia. 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Eu, Silvana Grande, sigo com uma seleção musical exclusiva. Mais música boa chega agora pra você, se liga.

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0: Esse modelo, viu? Vitor Fernandes!
1: E aí, curtiram? Eu amei! Bora mandar suas reações pelo nosso Instagram? Prepare-se, hein? Porque aqui tem muito mais por vir! Saindo de uma onda musical e agora prepare-se, meu bem, para o próximo sucesso!

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0: Ariana Grande com uma seleção exclusiva pra você, meu amor. Não mude de sintonia não, viu? Não me deixa sozinha. Fica aqui comigo porque já já outros sucessos na sua Oriente FM. Vamos dar uma pausa, mas fica por perto que é rápido, viu? Um breve intervalo, meu bem, e já já eu retorno na Oriente FM.
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0: 22h33.
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2: O Hora Hits está de volta na sua sintonia, meu bem. A música continua, os maiores sucessos chegam pra fazer companhia pra você. E chega mais um sucesso pra embalar você.
3: Quando terminar, antes de fazer qualquer coisa, tenha certeza que não tem mais volta, viu?

Gente, um som que tá bombando nas paradas, meu bem. Vamos que vamos, que a música não pode parar. Agora que você curtiu esse som, bora virar a página pra mais um hits.

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1: No Hora Hits, a variedade musical é nossa marca. Tá curioso pra saber o que vem por aí? Então fique ligado, porque já já tem muito mais hit top que vai rolar por aqui. Fique ligado, logo logo tem outras músicas pra você curtir aqui na programação da Melhor. É Oriente FM com você. Volta em instantes, ok? Continue ligadaço aqui na Oriente FM.
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3: Mineiro chama tudo de trem. E o que que tá faltando aqui? Trem. Você sabia que há bilhões e bilhões de reais parados em Brasília, carimbados para Minas Gerais, só para investir em ferrovias? Por que que ninguém buscou até hoje? Eu sou Gabriel Azevedo, do Movimento Democrático Brasileiro. A ferrovia vai ser uma alternativa para essas estradas cheias de buracos. Vem fazer parte desse movimento que vai transformar Minas Gerais.
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0: 22h58.
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2: O Hora Hit está de volta, meu amor. Eu sou a Sil e vou trazer muitos sucessos para todos os gostos. Vem aí uma sequência especial com grandes sucessos.

Esse som é sensacional. Espero que tenha animado você nessa noite, hein? Mantenha essa vibe, ó, lá no alto, porque o sucesso aqui não para. Depois desse sucesso, bora continuar com uma faixa que promete animar sua noite.

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0: nossa viagem musical continua aqui no Hora Hits. Vai um spoiler! Eu já preparei hits incríveis pra depois do intervalo, ok? Não mude de frequência! Só recarregar as baterias, tomar uma aguinha e eu volto já! Logo, logo, mais músicas! Continue ligado aqui na Oriente FM!
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0: 23:21.
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2: Hora Hits retorna na sua sintonia. ZYN 303. Rádio Oriente FM Leste 106,5. Emissora do Grupo Valdir Rocha de Comunicações. Sucesso o tempo todo. Uma seleção especial com grandes sucessos. Um sucesso especial chega agora pra você. Aumenta o volume.
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faixa daquelas que você não esquece, hein? A energia aqui na Hora Hits nunca fica em baixa. Curtiu o som? Ai, coisa boa! Agora, bora mudar um pouco de ritmo, então fique ligado com a gente.

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1: Que música linda que acabamos de ouvir, não é mesmo? Tá curioso pra saber o que vem por aí? Então fique ligado, porque já já tem muito mais hit top que vai rolar por aqui. Não mude de frequência. Só recarregar as baterias, tomar uma aguinha e eu volto já. Eu vou tomar um cafezinho, te convido pra tomar um comigo também, viu? Porque já já tem mais hits aqui na Oriente FM.
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1: Vinte e três horas e 43 minutos.
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1: De volta com Hora Hits. Eu sou Silvana Grande e sigo por aqui com você. A música segue como protagonista aqui na frequência. E chega mais um sucesso pra embalar você.

Essa música sempre levanta o astral da galera, não é mesmo? Continuamos com tudo, meu amor. E a animação aqui é garantida. Essa foi demais, né? Mas calma, que tem outro som top chegando por aqui. 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

0: nossa viagem musical continua aqui no Hora Hits. Segura essa ansiedade, meu bem. E eu volto em instantes com mais música boa pra você. Um momento de pausa, mas a música não para. Eu volto já. Pausa rápida pra uma aguinha, meu bem. Eu retorno com tudo logo mais aqui na Oriente FM.
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0: Meia-noite e 6 minutos.
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2: A sua conexão musical está de volta no Hora Hits. A música continua, os maiores sucessos chegam pra fazer companhia pra você. Mais um sucesso pra deixar o seu momento ainda mais incrível.
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Espero que você tenha curtido esse som tanto quanto eu, viu? Energia total! Fique ligado, viu? Pra mais novidades. Encerramos essa música e já temos outra aqui, ó, prontinha pra você. 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

0: essa última foi pra arrebentar os corações. Eu, Silvana Grande, vou ficando offline. Mantenha o volume alto, que a gente se vê em breve, hein? Desde lançamentos até os clássicos. Tudo você ouviu aqui na Oriente FM. Ah, vocês são incríveis. Muito obrigada por estarem aqui do meu ladinho hoje. Até amanhã, galera. Continue sintonizado na Oriente FM. Encerramos por aqui, mas o ritmo, ó, continua, meu bem. Sintonize sempre na Rádio Oriente FM.
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Boa noite, irmãos e irmãs. Senhor, fica conosco. Já é tarde, já terminou o dia. Obrigado, Senhor, por tudo que conseguimos fazer hoje, pela nossa família, por quem trabalhamos, pelos nossos amigos e amigas que encontramos. Dá gosto, Senhor, trabalhar convosco na construção de uma humanidade mais feliz e de um mundo mais humano e fraterno. No entanto, Senhor, pedimos perdão por aquilo que poderíamos ter feito e não fizemos. Poderíamos ter dado e exigido um pouco mais de nós. Amanhã, porém, teremos uma nova oportunidade. Procuraremos fazer aquilo que estiver dentro de nossas possibilidades. Esperamos encontrar-vos novamente, amanhã, fortalecidos e fortalecidas com a vossa graça, para realizar os propósitos que hoje renovamos na vossa presença. Amém. Pai nosso que estais no céu, santificado seja o vosso nome. Venha a nós o vosso reino, seja feita a vossa vontade, assim na terra como no céu. O pão nosso de cada dia nos dai hoje, perdoai as nossas ofensas, assim como nós perdoamos a quem nos tem ofendido. E não nos deixeis cair em tentação, mas livrai-nos do mal. Amém. Ave Maria, cheia de graça, o Senhor é convosco. Bendita sois vós entre as mulheres, e bendito é o fruto do vosso ventre, Jesus. Santa Maria, Mãe de Deus, rogai por nós, pecadores, agora e na hora de nossa morte. Amém. Glória ao Pai, ao Filho e ao Espírito Santo, como era no princípio, agora e sempre.

0: Meia-noite e 32 minutos.
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2: Olá, eu sou Edson Costa, tudo bem? Com muita música e informação agora, tem muitos prêmios, a sua participação também pelas redes sociais, fica à vontade para se inscrever, tá bom? Quinta-feira é diferente de tudo.
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2: Você está no Hora Light. Muito bem, estamos de volta. Rádio Oriente FM. Olá, sabia que você está na rádio que vem detonando em audiência? Sabe por quê? É porque somos diferenciados em nossa programação. Vem comigo. Sucesso o tempo todo, sempre ligada em você.
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1: A previsão do mercado financeiro para a inflação oficial do Brasil em 2026 subiu de 4,92% para 5,04%, segundo o boletim Focus. Essa é a 11ª alta consecutiva na estimativa do IPCA, impulsionada principalmente pela guerra no Oriente Médio, guerra que pressiona os preços dos combustíveis, além do aumento dos alimentos. Com isso, a projeção ultrapassa o teto da meta de inflação, que foi definida pelo Conselho Monetário Nacional, fixada em 3%, com limite máximo de 4,5%. Em abril, o IPCA ficou em 0,67%, enquanto o acumulado em 12 meses atingiu 4,39%.
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2: 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E toca agora.

0: 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E fechando assim mais um bloco. Daqui a pouco a gente volta.
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4: Meia-noite e 52 minutos.
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0: Bem-vindos ao universo musical que acompanha todo

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0: Tá chegando mais uma canção que você vai gostar.

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1: Tem a ver com a nossa cabeça, com o nosso bem-estar. E olha, é pra ficar de olho.
0: A manchete de hoje é Burnout, Ansiedade e Mais. 10 livros sobre saúde mental para melhorar seu bem-estar emocional.
1: Pois é, meus amores. Quem nunca sentiu aquele peso do dia a dia, né? O excesso de telas, o estresse que parece que nunca acaba, as demandas que chegam de tudo quanto é lado. Tudo isso pode ter um impacto enorme na nossa saúde mental. E com certeza, muita gente por aí já sentiu na pele os efeitos disso. A boa notícia é que tem muita gente buscando formas de lidar com isso, de se cuidar, de encontrar um equilíbrio. E uma das dicas que estão bombando por aí e que a gente traz com exclusividade aqui no Fofocando é essa lista quentíssima de 10 livros que podem ser um verdadeiro bálsamo para sua mente. São obras que abordam o burnout, a ansiedade e outros temas relacionados à saúde mental, oferecendo ferramentas e reflexões para a gente melhorar nosso bem-estar emocional. Porque, afinal, cuidar da mente é tão importante quanto cuidar do corpo, não é mesmo? É um assunto sério, mas que a gente precisa encarar de frente e com informação de qualidade. Então, se você se identificou, se sente o peso do estresse das telas ou conhece alguém que está passando por isso, fica a dica dessa lista de livros. É uma ótima forma de começar a se cuidar e de entender melhor o que se passa dentro da gente. Um verdadeiro mimo para a alma, que está super em alta.
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2: Uma hora e 15 minutos.
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3: Oi, demorei não, né? Foi rápido, foi. Então tô de volta aqui pra ficar com vocês aqui na sua. Na Rádio Oriente FM você ouve as melhores canções.
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3: Essa com certeza você já ouviu, mas tá ouvindo de novo.

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1: O Fundo Imobiliário Pátria Renda Urbana aprovou a sua sexta emissão de cotas com volume inicial de 1,5 bilhão de reais. De acordo com o documento apresentado ao mercado, serão emitidos em um primeiro estágio 11,6 milhões de novos papéis ao preço de R$ 128 cada. Considerando o custo unitário de distribuição de 12 centavos, o valor total de subscrição para o investidor chega a R$ 128,99 por unidade.
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2: 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A gente toca agora.

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1: 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Uma hora e 35 minutos.
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3: Está no ar o melhor do seu dia, com as trilhas que fazem a diferença. Para você que está sempre conosco aqui na rádio. Sucesso o tempo todo, sempre para você.
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3: Tá chegando mais uma canção que você vai gostar.

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1: Falando agora em detalhes, o treinador Roberto De Zerbi, que comanda o Tottenham, está com planos ambiciosos para a próxima temporada. Ele expressou claramente seu desejo de conduzir o time em uma campanha com bem menos riscos e instabilidades do que a que foi finalizada há pouco. A promessa de uma limpa no elenco indica que o Tottenham pode passar por uma reformulação significativa, buscando maior solidez e performance consistente sob a batuta do treinador italiano.
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2: 32-34-12-25, esse é o nosso WhatsApp, sucesso e novidade. Quando chega uma, todo mundo pede. E você pediu essa, e a gente tá tocando.

0: sucesso o tempo todo, em primeiro lugar. E aí fechamos mais um bloco com muita música. Vamos pro intervalo, já já a gente volta.
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0: 1:56.
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2: Estou de volta com você para ouvir as canções. Tá chegando agora. Aqui na Rádio Oriente FM, toca as melhores músicas.
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2: Esse é mais um som que chega aqui na sua, na nossa rádio, e você curtindo e a gente tocando.

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1: O Senado boliviano aprovou no domingo um projeto de lei crucial. O objetivo é revogar a Lei do Estado de Exceção, uma norma que está em vigor desde 2020 e estabelecia condições específicas para a governança do país. A iniciativa legislativa busca reavaliar o arcabouço legal implementado nos últimos anos. Esta movimentação pode gerar importantes desdobramentos políticos na Bolívia.
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2: 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Chegando mais uma canção. Pediu, tocou, você interage conosco. Fica à vontade.

0: 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A boa música toca aqui. Rápido para o intervalo, mas não desligue. A sua trilha sonora favorita retoma em instantes.
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0: 2:18.
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2: E aí, foi rápido? Não demorou nada. Claro que não demorou, né? Tamo de volta. Sucesso o tempo todo. As melhores músicas tocam aqui.
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2: Mais uma canção que chega. A música aqui não para.

tocando as melhores músicas. 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
1: O SUS recebeu um importante reforço com a criação na Fiocruz do Centro de Desenvolvimento e Produção de Terapias, CAR-T, voltado à fabricação nacional de terapias celulares para o tratamento de câncer. Considerada um dos maiores avanços da oncologia recente, a tecnologia utiliza células de defesa do próprio paciente, modificadas geneticamente em laboratório para combater doenças como leucemia, linfoma e mieloma. A iniciativa busca ampliar o acesso ao tratamento com custos reduzidos por meio do SUS.
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1: Duas horas e 36 minutos.
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3: A gente tá de volta. Bem que eu apostei, né? Aí, tá viu? Ah, foi rapidinho, rapidinho. Tamo de volta. Obrigado pela sua companhia. Estamos aqui, ligadinhos, coladinhos eu e você, na Rádio Oriente FM.
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3: Essa música todo mundo gosta.

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1: Olha só essa bomba que tá circulando por aí. Parece que Caroline Lima e Léo Pereira, os dois com 30 anos, estão dando fortes indícios de que o romance pode ter reatado. Você acredita? Pois é, os dois foram flagrados juntinhos hoje mesmo, segunda-feira, dia 25, durante uma gravação lá na Rocinha. E não é só isso não, o burburinho é que rolou show, sushi e até festa na convocação. Tudo isso apontando que eles podem estar sim de volta. A gente fica aqui na torcida por esse casal que a gente adora.
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2: 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Chegando mais uma canção pra você.

0: ouvimos mais uma música que você adora. Sintonize 106,5. Um pequeno intervalo para respirar. Já voltamos com a programação que você adora.
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0: 2:58.
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2: E aí, sabe aquela canção que você passa assim e fica procurando onde tá tocando essa canção? Tá tocando aqui agora, pra você. Sucesso o tempo todo. 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
2: 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É a gente tocando e você

sou Edson Costa e tô chegando, tudo bem, tudo tranquilo? Mais um baita programa, com certeza vamos ter hoje, saibam disso, tá? Então, se liguem porque o programa vai começar e vamos detonar muita música a partir de agora.

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1: A Sabesp informou ao mercado que obteve a aprovação do Conselho Administrativo de Defesa Econômica, o CAD, para a aquisição de 90% do capital social da Saneamento de Mirassol. A companhia anunciou em janeiro desse ano a assinatura do contrato com a Iguá Saneamento para a compra da fatia da empresa. A Sanesol é titular de contrato de concessão pelo prazo de 30 anos para a exploração dos serviços públicos de abastecimento de água e esgoto no município de Mirassol, atendendo a uma população de aproximadamente 65 mil habitantes.
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2: 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Você pediu essa, lembra? Pensava que a gente não ia tocar, tá tocando agora.

0: mais uma canção que foi novidade. É um prazer enorme estar contigo aqui na Rádio Oriente FM. Intervalo necessário, mas a sequência musical que você espera já está a caminho.
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0: 3:16.
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2: Ai, você pensava que ia demorar, né? Demorou nada, né? Foi um cadinho, um cadinho.
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2: Oi, você ligadinho aqui na Rádio Oriente FM. Aqui toca muita música, tem aquele sucesso, aquela novidade pra você. Essa é a Rádio Oriente FM. Aqui toca os sucessos e as novidades do momento. É a gente tocando e você.

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2: O Conselho da União Europeia decidiu suspender por um ano as tarifas sobre ureia e amônia. A medida, aprovada recentemente, visa reduzir os custos para os agricultores europeus. No entanto, é importante frisar que esta suspensão exclui produtos originários da Rússia e de outros países que não foram especificados na comunicação oficial. A ação busca estabilizar o mercado interno de insumos.
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0: sucesso o tempo todo. 24 horas com você, tocando a boa música. E aí, fechando, encerrando assim mais um bloco.
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2: 3:35.
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4: Aí a gente tá de volta com muita música. Foi rápido, né? O intervalo. Então a gente volta com tudo. Tá na Rádio Oriente FM? Tá na boa.
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4: Essa música a gente curtiu.

Oi, tudo bem? A partir de agora, eu, Edson Costa, pedindo licença para entrar na sua casa, no seu trabalho, no seu carro, pelas ondas sonoras dessa rádio que vem sendo a rádio mais ouvida de toda a nossa região e sem falar que é uma das mais ouvidas pelas redes sociais.

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1: O BNDES iniciou em maio um processo de venda de parte da participação societária na Petrobras e na Axia Energia. De acordo com uma das fontes que ouvimos, o BNDES Par vendeu nesse mês, até o momento, cerca de 3 bilhões de reais em ações da Petrobras e mais de 500 milhões em papéis da Axia, que é a antiga Eletrobras.
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2: 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Essa com certeza você já ouviu, mas está ouvindo de novo.

0: 106,5, a rádio mais ouvida da região. Hora de recarregar as energias com um breve intervalo, mas voltamos logo mais com as vibrações positivas.
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0: 3:54.
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2: E voltando. Aí quase não dá tempo de estar voltando, viu? E quase eu caio aqui, né? Sucesso o tempo todo com os melhores ouvintes.
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2: Aqui na rádio a gente não para. E você também não para de pedir música. Tá chegando mais um som.

sou Edson Costa, tá tudo bem, tudo tranquilo? Vamos juntinhos, eu e você, essa é a sua rádio de todos os dias e de todos os momentos. Fica à vontade para estar interagindo conosco, tá bom?

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1: Israel executou ataques contra vilarejos nas regiões sul e leste do Líbano. A ação militar ocorreu ignorando o cessar-fogo em vigor na área. Os bombardeios atingiram diversas comunidades. Esta ofensiva representa uma violação do acordo de trégua, aumentando a tensão na fronteira. Não há detalhes adicionais sobre as consequências imediatas dos ataques, mas a situação é de alerta máxima na região.
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2: 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Chegando mais uma canção que você vai curtir e vai chamar todo mundo para ouvir.

0: Eu sou o Edson Costa, tudo bem, tudo tranquilo? E continuo com você aqui na Rádio Oriente FM. Hora de recarregar as energias com um breve intervalo. Já voltamos daqui a pouquinho. Aguenta aí.
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0: 4:11.
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2: Bom, estamos de volta, deu tempo, né? Foi rapidinho, fui ali, tomei um cadinho d'água, mas estou de volta aqui, viu? Você está acompanhando a programação 10 do seu rádio, Rádio Oriente FM.
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2: Você pediu essa, lembra? Pensava que a gente não ia tocar, tá tocando agora.

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1: Mas olha, falando em looks polêmicos e casais que dão o que falar, a gente tem que comentar sobre a Bianca Censori, de 31 anos, e o marido dela, o Kanye West, de 48. Essa dupla sempre causa, né? E dessa vez não foi diferente. A Bianca voltou a chocar a internet com um look super ousado, sem a parte de baixo, em uma nova aparição ao lado do Kanye. A web, claro, não perdoou, e as críticas estão pipocando por todos os lados. É cada aparição que a gente fica de queixo caído. Depois de uma sessão de... Bom, a gente só sabe que foi depois de uma sessão. E ela apareceu assim, um verdadeiro acontecimento, como sempre.
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0: 106,5, a sintonia do seu rádio, tocando música de bom gosto. Aí vamos pro intervalo, daqui a pouco eu volto com muito mais pra você.
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0: 4:30.
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1: E falando em Copa do Mundo, o atacante Rafinha está confirmado para o Mundial de 2026. E não é só isso. Ele chega para a sua segunda Copa como um dos principais nomes ofensivos da seleção brasileira comandada por Ancelotti. A expectativa é que Rafinha seja uma peça-chave no esquema tático do treinador, trazendo velocidade e técnica para o ataque da nossa seleção.
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0: 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Rapidamente para um intervalo, mas ó, não desliga aí não, viu? Nem mude de sintonia. A sua trilha sonora favorita retorna já já.
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0: 4h49.
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1: O presidente do Supremo Tribunal Federal e o presidente do Senado Federal discutem uma proposta para a regulação dos salários de juízes. A iniciativa busca estabelecer parâmetros claros e uniformes para a remuneração na magistratura, visando maior transparência e padronização. Este diálogo entre os mais altos representantes dos poderes judiciário e legislativo demonstra a preocupação em harmonizar as diretrizes salariais. O objetivo principal é assegurar a sustentabilidade fiscal e a equidade dentro do sistema judiciário brasileiro, impactando diretamente a gestão de recursos públicos e a percepção pública sobre os vencimentos no setor.
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1: Cinco horas e 27 minutos.

0: 5:34.
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2: 5 horas e 42 minutos.

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1: Cinco horas e 48 minutos.

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10: Oriente 958.
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3: Quinta-feira começando com mais um resumão das novelas para você ficar por dentro de tudo. E a gente abre o programa de hoje com A Nobreza do Amor. Kênia disfarça a presença de Dumi na frente de Pascoal. Dumi conta a Akin que Kênia o salvou. Tonho e Januário se preocupam com a saúde de todos no engenho. Dumi pede que Shinua o leve até Kênia. Miguel diz que permitirá Salma desfilar no Grêmio, se Fuad concordar. Viriato conversa com Carrapato sobre Belmira. Onildo sonda Niara, Vera, sobre o artigo de Nilo Peçanha. Omar escreve para Alica. Omar e Buraque enfrentam tempestade no mar. Virgínia flagra Mirinho com Alica, Lúcia. Shinua leva Dumi ao encontro de Kênia. Continue ligado porque daqui a pouco tem Coração Acelerado.
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0: Oriente 1127, bom dia!
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2: 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E agora vamos falar de quem ama, cuida. Arthur se prontifica a arcar com os exames de Elisa e a leva ao hospital. Otoniel diz a Adriana que gostaria que ela se casasse com alguém como Pedro. Mal-mal tenta convencer Adriana a aceitar o casamento com Arthur. Fábia leva Felipe para comprar um carro com o dinheiro que Ulisses recebeu. Ulisses perde o dinheiro em apostas. Edivaldo fica magoado com Arthur. Arthur aconselha Pedro a se afastar de Bruna. Otoniel se assusta com Francisca. Elisa recebe alta. Adriana aceita se casar com Arthur. E esse foi o nosso resumão das novelas de hoje. Obrigada pela companhia e até a próxima.
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0: Você sabe por que suco de maracujá dá sono?
1: 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Daqui a pouquinho, a resposta da pergunta do...
3: Você sabia? Você sabia?
0: Você sabe por que suco de maracujá dá sono?
3: Você sabia?
0: Substâncias que tranquilizam são encontradas em grande quantidade nas folhas e nos galhos da árvore do maracujá. Alguns remédios naturais para acalmar são feitos a partir dessas partes da planta. Já o suco de maracujá é feito com a polpa da fruta, que até tem as mesmas substâncias que acalmam, mas em quantidades muito pequenas. Por isso, é possível que, depois de tomar um suco de maracujá, você se sinta mais relaxado, mas nem tanto assim.

Muito obrigado, gente! Obrigado pela presença, obrigado pela energia de vocês, obrigado pelo carinho. Obrigado por estar aqui com a gente em mais um dia especial, mais uma noite especial. Que Deus abençoe nossos fã-clubes, nossos amigos, nossos familiares. Muito obrigado por somar com a gente toda essa noite.

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3: Meio-dia e 42 minutos.

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0: Ambiente 1 e 1.
1: Terça-feira, 5 de maio, começando mais uma edição do Café Express. Eu sou Vitória Vieira.
0: Confira só as manchetes de agora do Café Express.
1: Governo lança campanha nacional pelo fim da escala de trabalho 6x1.
0: Começam a valer penas maiores para furto, roubo e receptação.
1: Mercado eleva a previsão da inflação para 4,89% neste ano.
0: Você vai saber quais são os títulos de renda fixa recomendados pela XP agora para o mês de maio.
1: Log e Fundo Imobiliário do Itaú firmam um acordo de R$1 bilhão. O governo federal lançou uma campanha para o fim da escala de trabalho 6x1 sem redução salarial. O objetivo é melhorar a qualidade de vida dos trabalhadores. A proposta prevê a redução da jornada semanal para 40 horas, mantendo o limite de 8 horas diárias e garantindo 2 dias consecutivos de descanso. Segundo a Secretaria de Comunicação Social, cerca de 37 milhões de pessoas podem ser beneficiadas. O modelo busca equilibrar produtividade, bem-estar e inclusão social, além de estimular os impactos positivos na economia.
0: A Lei 15.397 de 2026 aumentou as penas para crimes como furto, roubo, receptação e estelionato, incluindo golpes virtuais. O furto simples passa a ter pena de até 6 anos, enquanto o furto de celular pode chegar a 10 anos. Crimes eletrônicos também tiveram punições ampliadas. No caso de roubo com morte, a pena mínima sobe para 24 anos. A receptação agora prevê até 6 anos de prisão e a interrupção de serviços de comunicação passa a ter pena maior. A lei também determina a punição em dobro quando os crimes ocorrerem em situações de calamidade pública ou atingirem estruturas de telecomunicação.
1: A previsão do mercado financeiro para o Índice Nacional de Preços ao Consumidor Amplo subiu de 4,86% para 4,89% neste ano, segundo o Boletim Focus. É a 8ª alta consecutiva, influenciada pela guerra no Oriente Médio, que pressiona combustíveis e inflação, ultrapassando o teto da meta definido pelo Conselho Monetário Nacional de 3%, com tolerância de até 4,5%. Em março, o índice foi de 0,88%, com destaque para transportes e alimentação, segundo o IBGE.
0: Notícias do mercado financeiro.
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0: A XP Investimentos manteve para maio uma postura conservadora em renda fixa, com preferência por ativos pós-fixados para capturar o nível ainda elevado da taxa básica de juros. A casa avalia que o carrego segue atrativo no curto prazo, mesmo com o início do ciclo de cortes da Selic. A recomendação reflete um cenário macroeconômico ainda pressionado. Em abril, o Comitê de Política Monetária reduziu a Selic para 14,5% ao ano, mas a inflação continua no radar, influenciada por fatores externos como petróleo elevado e tensões geopolíticas.
1: A Log Comercial anunciou que avançou com a maior venda de ativos da história ao fechar um acordo de R$1 bilhão com o fundo imobiliário Itaú Log CP. Segundo fato relevante, a operação envolve a alienação de 11 empreendimentos logísticos e reforça a estratégia de reciclagem de portfólio da companhia. 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
0: As notícias do Brasil e do mundo, este é o Café Express. 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Oriente agora 1 e 6.

0: Valeu, gol!
1: Felipe Rodrigues, aí
2: cê sim. Tá louco, Zinho, obrigado.
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4: É a guria de novo.
0: Country bitch.

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4: Você sabia?
3: Você sabe qual é o maior shopping center do mundo?
4: Você sabia?
3: No dia 4 de novembro de 2008 foi inaugurado o Dubai Shopping Mall, o maior shopping center do planeta. Atualmente, o centro conta com 1.200 lojas, uma pista de patinação sobre o gelo com medidas olímpicas, o maior aquário do mundo segundo o Guinness Book, 160 operações fast food, 120 restaurantes e 14 mil locais para estacionamento.
4: Daqui a pouco tem mais. Você sabia?
6: Oriente 1:39.

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0: Oriente 1,59.
1: Olá, você por dentro das notícias do Brasil e do mundo. Este é o Café Express.
2: E eu sou Vitória Vieira. Vamos às manchetes.
1: Bilhões de refeições ao redor do mundo estão em risco por causa da guerra no Irã, diz presidente de empresa de fertilizantes.
2: Preços do milho tiveram leves ajustes regionais na semana passada.
1: Inscrições para a formação de professores de matemática vão até o dia 15.
2: Apple supera em lucro e receita no segundo trimestre fiscal.
1: Brasil Agro vende área de fazenda no Paraguai. A guerra no Irã e a instabilidade no Golfo, com bloqueios no Estreito de Hormuz, podem interromper o fornecimento global de fertilizantes e seus insumos, segundo o executivo da Yara International. Sven Tore Hauster alertou que o impacto pode reduzir a produção agrícola mundial e ameaçar a segurança alimentar, com potencial perda de até 10 bilhões de refeições por semana. Países mais pobres seriam os mais afetados. A menor disponibilidade de fertilizantes tende a reduzir a produtividade das safras, o que pode gerar escassez e maior competição por alimentos no mercado global.
2: Os preços do milho tiveram leves variações na última semana nas principais regiões produtoras do Brasil. Em São Paulo, houve pequenas altas devido à restrição na oferta por parte de vendedores, enquanto no Sul e no Centro-Oeste predominaram as quedas. A pressão sobre os preços veio do avanço da colheita da safra de verão no Sul, dos altos estoques disponíveis e da forte colheita.

0: colheita de soja no centro-oeste. As negociações ocorreram de forma pontual, com compradores priorizando estoques já adquiridos e vendedores cautelosos, limitando a oferta diante da instabilidade climática.
1: O Ministério da Educação, com apoio da Universidade Federal do Ceará, abriu inscrições até o dia 15 de maio para o curso de aperfeiçoamento em ensino de matemática na educação básica. A formação é destinada a professores do 5º e 6º ano e formadores pedagógicos vinculados a escolas participantes do Compromisso Nacional Toda Matemática. São 100 vagas por estado, divididas igualmente entre os anos atendidos. O curso tem 180 horas, modalidade à distância com atividades online e possíveis encontros presenciais. Participantes com frequência mínima de 75% nas atividades síncronas receberão certificado.
0: Vamos com as notícias do mercado financeiro.
2: Mercado financeiro. 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
0: A Apple informou que teve lucro líquido de 29 bilhões de dólares no segundo trimestre fiscal, aumento de 19%. O lucro ajustado por ação foi de 2 dólares, acima dos 1,97 dólar previsto por analistas. A receita foi de 111 bilhões de dólares, também ultrapassando as estimativas, e avançando 16% em relação ao segundo trimestre fiscal de 2025. A receita com iPhones subiu 21% para quase 57 bilhões de dólares à medida que os consumidores continuaram a trocar os aparelhos em forte ritmo.
1: A Brasil Agro, a GRO3, informou ao mercado a venda de uma área total de 921 hectares da fazenda Moruti, propriedade localizada no Paraguai. Mostrou um fato relevante divulgado ao mercado. O valor nominal da transação é de 1 milhão e 500 mil dólares, equivalente a 3.062 dólares por hectare útil. Deste montante, o comprador realizou o pagamento inicial de 350 mil dólares e vai realizar um pagamento adicional de 853 mil dólares, mediante o cumprimento de condições suspensivas, e pagará o saldo remanescente de aproximadamente 300 mil dólares em 3 parcelas anuais.
0: Uma pausa rapidinha no Café Express. Voltamos já já.
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4: 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Oriente 2 e 4.

0: Simone Bigi!
1: Yaru Manu!
0: Samanu!
1: Tchau, gente, obrigado!
2: Oriente 2 e 13.
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0: Oriente 2:26.
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1: 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E aí, tudo bem com você? Que bom ter sua companhia no Link. Já chegamos com aquela energia boa, sabe? Pra gente interagir, conversar e, claro, te deixar por dentro do que tá bombando no nosso mundo.
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1: Olha só que interessante essa notícia que chegou por aqui, pra gente começar a nossa conversa. O apresentador do Globo Esporte, Alex Escobar, de 51 anos, passou por uma cirurgia nas cordas vocais, depois de um diagnóstico. E ele está super feliz, exaltando a fonoaudióloga que o acompanhou nesse processo de recuperação. Que bom que deu tudo certo, né? A voz é uma ferramenta tão importante, especialmente para quem trabalha com comunicação. Fica a torcida para que a recuperação seja 100% e ele volte logo logo com a voz tinindo nas telas. Eu fico por aqui nessa parte do programa, mas a companhia de vocês é sempre um presente. Obrigada por estarem conectados. A gente se encontra na próxima edição do Link. Um abraço e até lá.
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1: É pra deixar a poeira pra trás, meu amigo. Estamos no ar com o Cai no Laço a partir de agora, 28 de maio.
2: Segura, meu povo!
1: Prazer, aqui é o Fernando Leme. Bora começar o programa com os fatos do dia.
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1: Em 1906, pressionado pela Guerra Civil, o governo da Rússia doou 25 milhões de acres de terra a camponeses. Em 1920, a Polônia e a Rússia entraram oficialmente em guerra por questões fronteiriças. Em

0: 1937 foi fundada a fabricante de automóveis alemã Volkswagen. Em 1959, dois macacos, Able e Baker, se tornaram os primeiros animais a sobreviver depois de uma viagem espacial. Em 61, o jornal The London Observer publicou um artigo que lançava a campanha Apelo pela Anistia, que seria o embrião da criação da ONG Anistia Internacional. Em 1975, o jogador de futebol Pelé, que havia anunciado sua aposentadoria nos campos um ano antes, mudou de ideia e assinou contrato com o Cosmos em Nova York. Em 76, as exposições de gado foram proibidas em São Paulo por causa do aumento de casos de febre aftosa. Em 85, o aposentado americano fundou a associação para protestar contra a mudança da fórmula da Coca-Cola, que havia sido lançada no mercado com o nome de New Coke. Diante dos protestos, a empresa decidiu interromper a produção da nova versão do refrigerante e retomar o sabor tradicional, rebatizado de Classic Coke. Em 87, o aviador alemão Matthias Hust, de 19 anos, decolou da Finlândia com o Cessna e pousou no meio da Praça Vermelha em Moscou. Ele foi preso por violar o espaço aéreo soviético e foi condenado a 18 meses de prisão. Hoje, quem faz aniversário é o médico Pat Adams. Hoje é aniversário também do sertanejo Henrique, da dupla Henrique e Juliano. Rafael Almeida, ator brasileiro, ele que nasceu em Brasília. O Colby Kaelet, cantora... Colby Kaelet, né? Cantora americana. E hoje também é aniversário de Cecil Tibé, ator brasileiro. Kelly Minogue, cantora australiana também, está fazendo aniversário hoje. Hoje nós estamos comemorando o Dia Internacional do Hambúrguer e também Mundial contra a Mortalidade Materna.
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0: Cai no laço. E vamos lá, conferindo aí a nossa programação. Segue.
2: Eu tô sabendo de uma exposição que vai ter na cidade do lado, na cidade do lado. Se me perguntar, eu vou falar o quê? Que eu já tô arrumado, que eu já tô arrumado.

tanto que acabou provocando uma onda de empatia e solidariedade nas redes sociais. Aí depois o menino ganhou uma TV novinha de 50 polegadas, ganhou internet grátis por um ano e também um telefone celular. Imagine a alegria do garoto e da família, né? A ajuda veio depois que o perfil postou o vídeo do menino Mael nas suas redes. É o Bajara Ordinário o nome do perfil. A postagem não diz de quem ele ganhou a TV novinha. Já a internet veio de uma empresa local. O celular foi outro presente que a família humilde do menino não conseguiria comprar para ele. Quando a internet é usada para o bem, dá nisso. Aplausos a todos que ajudaram aí a família da criança. Legal, né?

0: Mais alôs. Vamos lá. Deixa eu ver quem tá mandando o WhatsApp pra nossa programação. Meu amigo Márcio, o Adriano, a Maria Aparecida também tá junto com a gente. Maria Aparecida, né? A Marisa de Lima, obrigado pelo carinho. Amanda, minha amiga Creuza, costureira, aquele abraço pra você sempre na sintonia. O Mauro também e o Joel. Valeu pelo carinho, pela audiência de vocês aí.
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0: a gente segue por aqui com muita música boa. 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
0: Essa é a trilha sonora da sua programação. Vamos lá, continua.

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Que bom que você está acompanhando o nosso programa com muita música boa, muitas informações também, né, do Brasil e do mundo. E as suas participações através do WhatsApp, vai mandando aí, porque daqui a pouquinho rola aquele salve, daqui a pouquinho vai rolar aquele super alô.

0: WhatsApp. Então é hora de conferir os alôs e os abraços por aqui. Maria Emília, o Daniel, o Eduardo também, o André Gustavo, obrigado, Cláudia, Maria Reis e também o Benê Santos. Muito obrigado pelo carinho e pela audiência de cada um de vocês aí que acompanha a nossa programação.
1: Pessoal, nosso programa dá um tempinho, mas é coisa rápida. Depois do intervalo eu trago muito mais música pra você.
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0: Mas não tinha ninguém para explicar. Você sabe qual a origem das damas de honra?
1: Não saia daí. Daqui a pouquinho, a resposta da pergunta do...
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2: 15 horas e 28 minutos.
5: Você sabia?
0: Você sabe qual a origem das damas de honra?
5: Você sabia?
0: A possibilidade de duas origens. Primeira possibilidade, em virtude do hábito da primeira noite ser privilégio do senhor feudal. Os parentes da noiva vestiam algumas de forma idêntica à noiva para, no ato de sua captura, levar uma que já fosse casada, o que descaracterizaria a possibilidade do ato sexual. A segunda, outra seria para evitar malefícios e sortilégios sobre a noiva, confundindo os maus espíritos, já que todas se vestiam da mesma forma.

0: vamos lá, conferindo aí a nossa programação. Segue
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0: Música boa pra você é aqui na nossa programação.

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carioca, meu povo. Mais ou menos assim, ó.

Uma previsão feita pela médium Charlene Krasik nas redes sociais voltou a repercutir após a intensificação de tensões internacionais. Conhecida por divulgar previsões envolvendo celebridades e acontecimentos globais, ela afirmou no meio de 2025 que o Brasil poderia ser afetado em um eventual cenário de Terceira Guerra Mundial, criando aí o Nordeste como possível região atingida. Vai vendo. Durante a publicação, a vidente disse ter tido um sonho que interpretou como um alerta espiritual. Na ocasião, ela afirmou que poderia estar enganada, mas ela decidiu tomar a mensagem, tornar, né, a mensagem pública. Quando houver ataques aqui no Brasil, não sei o motivo, eu posso estar enganada, pois não sou Deus, mas pode ser no Nordeste. Eu sei que é algo muito pesado o que eu tô falando aqui, mas eu não vou deixar de avisar, disse ela, em um vídeo publicado no seu Instagram. Nem na mesma declaração, a médium afirmou que sentiu, né, a necessidade de compartilhar o suposto aviso para que as pessoas se preparassem espiritualmente. Segundo ela, no sonho que ela teve, a orientação recebida seria para que as pessoas dobrassem os joelhos e pedissem proteção, o que acabou gerando grande repercussão entre os seguidores e internautas dela.

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0: Vamos de alô, vamos de alô. Meu amigo Jorge Melo tá na sintonia, Julieta. A Silvana Aparecida também, Simone Machado, Matheus e o Eric Blasques também tá acompanhando a gente sempre aí. Valeu!
1: Não sai daí que tem muito mais músicas pra você aqui na Oriente FM.
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0: 15h42. Fernando Leme cai no laço. Sempre com o melhor do som, o som que você gosta.
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1: E vamos lá, a sequência de músicas por aqui não para.

música mais gostosa no seu rádio. Obrigado pela audiência. Continue participando aí através do WhatsApp, porque daqui a pouquinho vai rolar aquele salve. Daqui a pouquinho vai rolar aquele alô pra quem tá acompanhando a nossa programação. Obrigado aí pela audiência. Vamos lá, a música continua.

0: E essa é a Rádio Oriente FM 106,5. Mas que maravilha a participação de cada um de vocês aí, mandando aqui, registrando a audiência na cidade de Pescador. Obrigado pelo carinho. Piedade de Caratinga também, sempre com a gente. Pocrane,
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0: Registrando as participações dos nossos ouvintes aqui, a Vera, o Altair está na sintonia, Adriano Ribeiro também, Marcos, Angelita Ribeiro, obrigado pelo carinho, Renato Fernandes e Marlon também está acompanhando a gente, valeu!
1: E aí, tá curtindo o programa, hein? Que bom, programaço, né, pessoal? Então bora dar um girinho rapidinho aqui pro nosso intervalo e eu já volto com muito mais para você.
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0: 15h58. 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Que talento, rapaz! Zachary James, que é um menino canadense de apenas 8 anos, está viralizando nas redes sociais pela voz parecida com a do rei do pop Michael Jackson. Como ele é criança, né? Ele canta músicas da época de Michael Jackson no Jackson 5. I Went You Back, por exemplo, que ficou impressionante na voz dele também. How Be There, que é de arrepiar, hein? Esses dois vídeos dele, publicados no Instagram do grupo dos irmãos de Miles Way Brothers, bateram respectivamente 12,2 milhões de visualizações. Na página, Zachary, ele aparece cantando com os irmãos que tocam os instrumentos e fazem back vocal para o jovem talento. O trio ganhou destaque internacional nas redes sociais pelas performances cheias de talento, energia e presença de palco também. Deixa eu ver se tem aqui o Instagram para vocês verem, ó. Temeli Sis Wibros é o nome da página no Instagram para você acompanhar o talento desse jovem garoto aí.
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0: 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E vamos lá, conferindo aí a nossa programação, segue...

música maravilhosa que você gosta rola aqui na nossa programação. Nosso muito obrigado pelo seu carinho, pela sua audiência. Continue pedindo a tua aí através do nosso WhatsApp. Daqui a pouquinho a gente vai mandar aquele alô pra galera toda que tá na sintonia aí. E claro, sua canção também rola aqui na nossa programação, né? Muito bom saber que você tá aí. Esteja você em casa, no seu trabalho, esteja você aí dando uma caroninha pra gente no teu carro, no teu caminhão. Nosso muitíssimo obrigado pela tua audiência. Vamos lá, a programação não para.

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1: E tem mais alô chegando pra quem tá na sintonia da nossa programação. O Eliano Chaves está por aí, obrigado pelo carinho, Vicente. O Leandro também, Maria Helena. Alô, Tereza. O Ediomar também tá acompanhando a gente. Suzian Kelly, né? Muito obrigado pela audiência aí, viu?
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16:13. Cai no laço. Sensacional. Pra você que tá aí no trabalho, nosso muito obrigado pelo carinho. Tô sabendo que tem bastante gente com o radinho ligado aí no trabalho, em casa, no seu carro dando uma caroninha. Boas festas pra todos vocês aí. Vamos lá, o programa não pode parar, o programa por aqui segue. 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E vamos lá, porque por aqui é só música boa.

0: obrigado por Bruno Roy, por nos convidar nessa música linda. Valeu, parabéns.
1: Obrigado, Zeca. Prazer é nosso. Muito obrigado por tudo, meu amigo.
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1: Aquela música que você gosta, na melhor programação do seu rádio. Você participa, você pede, a gente, né, vai anotando aqui os pedidos musicais, mandando para o programador e a qualquer momento rola na nossa programação. Vamos nessa, a música continua.

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0: seguindo com o nosso programa, obrigado pelo carinho. E é hora de mandar alô, né? Meu amigo William tá na sintonia, a Bárbara também, obrigado pelo carinho. Andressa e o Diego também. A Maria tá com a gente também, o Guilherme. Alô, Deise. O André Vieira também tá acompanhando o nosso programa. Valeu, obrigado pelo carinho.
1: E lá se foi mais um bloco, né? Você curtiu por aqui com muita música boa. Já, já a gente volta.
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2: Oriente FM. 16 horas e 31 minutos.
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2: Vamos lá, uma maravilhosa quinta-feira pra você. 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
2: Babados e fofocas está no ar. E aí, Gi, dica do dia.
5: Hoje eu vou trazer um truquezinho que a dona de casa vai amar, Fernando. Porque eu acho que todo mundo, assim como eu, detesta fazer fritura, né? Fritar um bife, um ovo, um peixe, enfim, vixe, o que seja. E espirrar aquela gordura no fogão,
2: ninguém,
5: né?
2: Ninguém merece.
5: Então eu tenho um truquezinho pra você fazer fritura sem pingos no teu fogão.
2: Combinado. Vamos lá, primeira fofoca.
5: Ai, ai, ai, bora de fofoquinha. Nossa hora mais esperada desse programa, né? E ó, após reencontro, o Zé Felipe e a Virgínia reclamam de ressaca. Parece que levei uma surra. Pois é. A festinha, ou festança, né? De 5 anos da Maria Alice, que é a filha mais velha aí do Zé Felipe e da Virgínia Fonseca, na madrugada. Na madrugada não, né? Na noite do último dia 25. Rendeu pro cantor e também pra influenciadora. Ele curtiu tanto que apareceu pros seus seguidores na terça, às 2 da tarde, dizendo que tava exausta, enquanto ela deu ar da graça às 5:15, gente. Olha, boa tarde, gente. Não tem ideia da ressaca que eu tô. Ressaca monstro, horrível. Parece que eu entrei no meio da Gaviões da Fiel com a camiseta do Palmeiras. Parece que levei uma surra de 10 pessoas, né? Que era pra dividir em 10 e eu levei sozinho, disse ele. O Zé ainda falou, né? Estar longe de melhores. E a ressaca não chegou no auge ainda. Parece que eu tô meio bêbado, sabe? Olha o meu olho, eu vou dormir. Daqui a pouco eu volto pra falar com vocês. Já a Virgínia fez uma foto, né? Ainda na cama de pijama. Estou aqui, gente, mas tentando descobrir a placa do caminhão que passou por cima de mim, né? Sempre que bebo no outro dia, me sinto mais seca que o deserto. Eita, os dois bêbados. Será que aconteceu alguma coisa? Será que não?
2: Já tem mais. Boa quinta. Antecedendo aí um bom final de semana pra todo mundo. Vamos de música?

0: quinta-feira sensacional pra você. Alô, Marta, grande beijo. Meu amigo José Francisco também na sintonia. Rafael, alô, Tânia, grande beijo pra você. Daqui a pouquinho tem a dica do dia da Gi.
1: Isso mesmo, um truquezinho legal pra você fazer fritura na tua casa sem sujar o teu fogão.
0: Boa!

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0: Coroaci, muito obrigado pelo carinho de vocês aí. Divino das Laranjeiras também na sintonia. Dom Cavati,
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0: mais músicas pra vocês, mais informações também. Daqui a pouquinho a gente vai mandar aquele super alô pra todo mundo aí que tá mandando WhatsApp pra nossa programação também, tá? Vamos lá, fofoquinha.
1: Tô aqui no R7 Entretenimento e a Ana Castela recebeu um presente um tanto quanto inusitado nessa semana. A cantora, né, que tem 22 aninhos, conhecida como a Boiadeira, ganhou uma luminária enorme no formato de uma espingarda, né, feita em madeira. Nas redes sociais, ela exibiu um mimo, toda orgulhosa, compartilhar um álbum de fotos, né, posando ali com a arma. Olha, é um aviso pros haters, né, brincou um seguidor. Onde você vai colocar isso que saber outra, né? E teve mais um comentário, olha, essa é bruta, né? Há alguns dias, a Ana já tinha recebido uma homenagem diferentona, né, de um fã, um display em tamanho real, porém a cantora não achou muito parecido com ela, né, e agora essa espingarda gigantesca que na verdade é uma luminária.
0: Já já tem mais uma. Continue na audiência, continue na sintonia aqui em 106,5.
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5: Dezesseis horas e 45 minutos.
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0: Vamos seguindo com o programa porque hoje é quinta. 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
0: E quinta-feira antecede final de semana. E é bom a gente ficar por dentro de tudo que tá bombando por aí. Manda mais uma fofoca, Gi.
1: E já que a gente falou aqui da ressaca do Zé Felipe e da Virgínia, uma coisa assim que chamou muita atenção na festa de aniversário da filha deles foi a ausência do cantor Leonardo, né? E isso virou climão e expôs ali um desgaste, talvez, ali com a Virgínia, né? O aniversário da Maria Alice aconteceu no dia 25. Deu o que falar nos bastidores, né? E não foi só pela decoração luxuosa da festa, não. Foi por causa da falta, né? Da ausência do cantor Leonardo. Apesar ali da presença da Poliana, né, que é a avó paterna da menina, o que chamou atenção mesmo foi que o Leonardo não foi, né? Foi que o Leonardo não foi, o Leonardo não apareceu. O cantor, ele não apareceu no evento e, segundo uma fonte que estava na festa, o assunto virou o maior burburinho entre os convidados que estavam ali, né? Enquanto o evento acontecia, o sertanejo publicou nas redes sociais uma foto antiga segurando um drink ao som de Amanhã, música gravada por ele mesmo. O trecho escolhido dizia: amanhã eu não sei, né? Detalhe que foi interpretado por internautas como uma possível indireta em meio à repercussão do sumiço, né? Nos bastidores, o desconforto da família com a Virgínia não seria novidade. Há tempos, né, circulam comentários aí de que o Leonardo nunca aprovou totalmente a superexposição da intimidade familiar nas redes sociais, principalmente quando situações pessoais acabam virando conteúdo constante pra internet, né? Então, complicado.
0: Daqui a pouquinho tem mais. Vamos de música! Vamos tocar a música do Carlos Alexandre, que tá na sintonia no centro. Obrigado, Carlão. Tá aí o teu pedido, garoto.

0: Maria, vamos de música.
1: Sério que você tá pensando no que vai usar? Se a roupa vai cair quando você chegar, ai, ai. O look perfeito pra mim é o que você tá, com roupa de dormir, mais fácil de tirar.

0: da relação. Ainda assim, deixou claro que existem regras consideradas fundamentais dentro da convivência. Olha, eu vou deixar isso pra sua imaginação, né? Segundo o Akon, ele é o único homem autorizado a ter outros relacionamentos dentro da estrutura familiar. Além disso, há uma hierarquia estabelecida entre as mulheres, né? E a primeira esposa ocupa ali posição de liderança. Olha, essa é a razão pela qual você tem uma, duas ou três esposas. Ela é a rainha, né? Ninguém viola a esposa número um. No momento que a desrespeitarem, estão fora, né? Ao longo da entrevista, ele explicou que a primeira esposa também assume um papel importante na adaptação das novas integrantes. Gente, das novas integrantes da família, né? Quantas mulheres estão nesse meio? Pra ele, a convivência exige maturidade, compreensão, comunicação constante entre todos os envolvidos, né? Com novas pessoas entrando na família, haverá novas atitudes, novas mentalidades, novos comportamentos. É o que disse o cantor, ressaltando que cabe à primeira esposa ajudar no equilíbrio da dinâmica familiar. Possível pra isso? Não.
1: Daqui a pouquinho tem mais.
2: Que bom que você tá curtindo nossa rádio. Fica aí, eu volto já.
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1: Não saia daí. 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
4: 16:59.
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2: Você sabia?
0: O símbolo político com as 5 argolas coloridas de tamanhos iguais representa os 5 continentes. Tal ícone simboliza a União Mundial para celebrar disputas esportivas em comum igualdade. Porém, a realidade não é essa. A prática esportiva está diretamente ligada ao padrão de vida dos praticantes. O Índice de Desenvolvimento Humano, EDH, dos 53 países africanos participantes em mais de um século de Olimpíadas, suas conquistas em medalhas totalizam apenas 277 medalhas, número esse que representa mais ou menos a conquista de medalhas somente dos Estados Unidos nas 3 últimas Olimpíadas.
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5: Vamos lá, vamos seguindo o nosso programa. Eu quero mandar um alô aqui, um abraço pro Bruno, que tá na sintonia, o Rafael também. Alô, Yuri, aquele abraço.
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5: E vamos de fofoca.
7: Ivete Sangalo celebrou 54 anos ontem, né, na última quarta-feira, aí, dia 27 de maio, sob uma combinação astrológica considerada rara e poderosa. O céu do aniversário da artista, né, trouxe o sol alinhado a Urano em Gêmeos, justamente, né, o signo da cantora, indicando aí um período marcado por mudanças profundas, reinvenção e expansão em diferentes áreas da vida, gente, né? Tem aí uma... A astrologia preveu uma virada aí na vida da cantora. Será que é isso mesmo? Parece que essa conjunção costuma representar ruptura de antigos padrões e abertura para novos caminhos, né? Esqueci o nome das pessoas que fazem adivinhações. Ah, esqueci o nome, gente. Me fugiu agora. Enfim, ela disse aí que o movimento ganha mais força porque ativa pontos importantes ligados à comunicação, criatividade e imagem pública, né? As pessoas nascidas aí nessa configuração carregam forte desejo de reconhecimento e costumam chamar a atenção naturalmente. Além disso, tem perfil criativo, pensamento acelerado e grande capacidade de liderança. Ao mesmo tempo, valorizam muito a privacidade e não lidam bem com invasões na sua vida pessoal. Será que tá vindo mais coisa aí na vida da Bebeta? Vamos ver.
5: Daqui a pouquinho tem mais uma pra você. Vamos lá, a música não para.

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0: existem finais felizes e finais necessários, né, gente?
1: Mais músicas pra você, mais informações também. E dentro de mais alguns minutinhos tem a dica da Gi.
2: Isso aí, como fazer fritura sem espirrar no teu fogão.
1: Ô, Gi, manda um abraço aqui pra Maria Helena. Tá mandando um beijão pra você.
2: Um beijo, Maria Helena.
1: Falou que adora suas dicas.
2: Ah, que delícia.
1: E que não vai perder hoje.
2: E eu adoro saber disso.
1: Vamos de música.

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1: Alpercata, obrigado Ateleia. Alô Belo Oriente, obrigado pelos carinhos, obrigado pela sintonia.
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0: Aquela programação incrível que você gosta, que você adora, rola aqui no Babados e Fofocas. Hora da diquinha, vamos, Gi!
1: E vamos então pra nossa diquinha do dia, como fritar qualquer coisa sem sujar o teu fogão, porque essa é a minha dica favorita que eu trago aqui. Porque eu odeio um fogão todo respingado e sujo de gordura, gente. Acho que ninguém gosta, né? Pelo amor de Deus. O que você vai fazer? Coloca o óleo pra fritar na frigideira e acende o fogo. Vai adicionar uma colher de sopa de farinha de trigo. Não precisa ser muito cheia, tá? Mistura essa farinha de trigo com óleo. Devido à alta temperatura, a mistura vai ganhar uma corzinha dourada. E esse é o ponto certo, tá? Coloca o seu bife, o seu peixe, ovo, enfim, pra fritar. Se for colocar uma maior quantidade de carne, é só repor a farinha de trigo e o óleo. Você vai ver a mágica acontecer, zero gotinhas no teu fogão. Conta aí, testa. Testa e vem falar pra mim aqui no WhatsApp.
0: Boa! Eu acho que a Maria Helena marcou lá também.
1: Eu acho que todo mundo marcou essa, Fernando, porque todo mundo odeia aquela sujeira que faz quando frita bife, não é mesmo?
0: Ninguém merece. Valeu, Gi, até amanhã.
1: Valeu.
0: Não sai daí que tem muito mais músicas pra você aqui na Oriente FM.
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0: 17 horas e 15 minutos.
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2: O anjo do Senhor anunciou a Maria, e ela concebeu do Espírito Santo. Ave Maria, cheia de graça, o Senhor é convosco. Bendita sois vós entre as mulheres, e bendito é o fruto do vosso ventre, Jesus. Santa Maria, Mãe de Deus, rogai por nós, pecadores, agora e na hora de nossa morte. Amém. Rogai por nós, Santa Mãe de Deus, para que sejamos dignos das promessas de Cristo. Oremos. Infundi, Senhor, como vos pedimos, a vossa graça em nossas almas, para que nós, que pela anunciação do anjo, vimos ao conhecimento da encarnação de Jesus Cristo, vosso Filho, por sua paixão e morte, sejamos conduzidos à glória da ressurreição, pelo mesmo Cristo, Senhor nosso. Amém.
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0: 17 horas e 16 minutos.
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2: Parábola de hoje é a vaca no precipício. Dizem que um sábio caminhava com seu discípulo quando encontrou uma família muito pobre, vivendo em uma pequena casa, quase sem recursos. A única coisa que eles tinham era uma vaca, que dava um pouquinho de leite e que garantia a sobrevivência de todos. E ao sair dali, o sábio disse ao discípulo: empurre a vaca para o precipício. Aí o discípulo ficou assustado, mas obedeceu. Anos depois, voltou ao local e encontrou uma bela casa, plantação, fartura e uma família prosperando. Curioso, perguntou o que havia acontecido. O homem respondeu: nós tínhamos uma vaca, mas ela morreu. Ela acabou caindo no precipício numa noite, nós não vimos, eu acho que ela escorregou e lá ela se foi. E sem ela, nós fomos obrigados a buscar novas formas de viver. Plantamos, trabalhamos, vendemos, crescemos, tivemos que nos adaptar. A lição é simples: às vezes aquilo que parece nos sustentar é exatamente o que te impede de avançar. Então nem toda perda é destruição. Algumas perdas, elas são empurrões da vida para você descobrir a força que estava escondida dentro de você. 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
2: Música boa pra você é aqui na nossa programação.

0: mensagem.
1: E aqui é uma atrás da outra, menos intervalos, mais música boa, muita informação do Brasil e do mundo, muitos alôs também. Vai mandando seu WhatsApp aí pra gente. Aqui você fica muito bem informado e ouvindo a melhor programação musical. E a música não para, vamos lá.
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0: resenha é essa, hein?
1: Maravilhoso!
0: MF menos é mais, Guilherme Benuto, hein? É sucesso!
1: Vambora, meu pai!
0: É o grau de maluca!
1: Aquela misturinha gostosa!

0: Sabinópolis, alô Santa Rita de Minas. Alô pessoal de São João do Oriente.
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2: Fica tranquila, eu vou deixar você terminar. 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
1: Mais músicas e menos intervalos e mais informações e ablôs e abraços também que não pode faltar em nossa programação. Vamos registrando aqui a participação do Everton, a Nayane também está junto com a gente, obrigado pelo carinho, a Flávia de Lourdes, alô Márcio Oliveira, aquele abraço também, Albertina, o Alisson está junto com a gente também e a Maiara Santos também está acompanhando o nosso programa aí, valeu. Daqui a pouquinho a gente manda mais alô, tá?
2: Se foi mais uma sequência, não mude de sintonia porque eu volto já pra gente seguir com mais músicas pra você. Peraí.
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0: 17:29.
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3: Mais músicas pra você, só aqui na nossa programação. E que bom que você tá acompanhando a gente, né? Vai mandando o teu WhatsApp aí, porque daqui a pouquinho vai rolar aquele alô bem bacana pra todo mundo. Aqui tem muita informação e muita música pra você.
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3: Respira fundo aí, curte o que vem agora, porque é só música boa.
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Que dia maravilhoso e que dia sensacional. Porque você tá aí acompanhando a nossa programação. Nosso muito obrigado pela sua audiência. É muito bom saber que tem assim, ó, um monte de gente ouvindo a gente por toda a cidade. Obrigado pelo carinho, muito obrigado pela sua sintonia. Vamos nessa, a música não para.

0: você que está acompanhando o nosso programa, se você não participou ainda, participe, fique à vontade. Quem está com a gente aí na sintonia? Deixa eu ver, a Lígia, Fernanda também, minha xará, o Ezequiel, o Diogo, Wesley Oliveira, obrigado pelo carinho. Brezolim também está acompanhando a gente, valeu. A Karina Nunes, obrigado.
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1: 17 horas e 41 minutos.
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3: A epidemia de ebola avança rapidamente na República Democrática do Congo em 2026, gerando aí grande preocupação internacional. Em 16 de maio, a Organização Mundial da Saúde declarou uma emergência de saúde pública de importância internacional devido a mais de 80 mortes e 246 casos suspeitos. Com a necessidade urgente de combate à infecção viral, o surto desafia a comunidade global ao ressaltar a importância de ações de saúde coordenadas e rápidas. Aqui no Brasil não há casos de ebola, mas a vigilância é essencial. A Sociedade Brasileira de Infectologia, o SBI, acompanha atentamente a declaração da Organização Mundial da Saúde. O surto no Congo simboliza uma crise de saúde global, com mais de 900 casos confirmados ou suspeitos na província de Ituri. A organização pede um cessar-fogo imediato na região conflituosa para poder facilitar a atuação das equipes de saúde. A coordenação internacional é vital para poder conter a transmissão do ebola e reforçar as estruturas de saúde pública municipal.
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3: E vamos lá, se prepara aí porque tem muito mais sucesso chegando.

Sensacional, tá vendo aí, né? Só musicão pra quem tá acompanhando a nossa programação nesse dia maravilhoso. Continue participando da nossa programação, porque daqui a pouquinho eu vou mandar aquele alô sensacional pra você. Vamos lá, a música continua.

Que bacana! Essa é a Oriente FM 106,5. Continue participando aí da nossa programação, ouvindo a gente também pela internet, né? E mandando o seu alô. Deixa eu registrar aqui a participação das pessoas aí, dos nossos ouvintes, do pessoal que acompanha a nossa programação na cidade de Itambacuri. Obrigado também, Itanhumi. Alô, Itueta!

0: Mais alôs para quem tá na sintonia da nossa programação. Meu amigo Nilo Amaral, aquele abraço para você, o José também, a Patrícia, a Ângela. Alô, Márcio, aquele abraço, a Vanicinha. Alô, José Carneiro também, aquele abraço.
1: Obrigado pelas participações e também pela sua sintonia aqui na 106,5.
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0: 18:28.
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3: Luan Santana e Léo Foguete. Luan City Festival, São Paulo. 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
1: Thiago Freitas.

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Então chega mais, porque esse sucesso tá bombando.

Hits de volta comigo, Silvana Grande. Sou Silvana Grande e vou retomar aquela seleção musical que você ama. E tem mais música especial chegando por aqui, hein?

0: linda que acabamos de ouvir, não é mesmo? Fique com a gente, porque depois do intervalo a festa vai continuar com tudo, meu amor. Breve intervalo e já já eu volto com mais hits pra você. Não sai daí, não. Logo, logo, mais músicas. Continue ligado aqui na Oriente FM.
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0: 7h20.
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2: O Hora Hits está de volta, meu amor. A música continua sendo a prioridade, hein? E tem mais música especial chegando por aqui, hein?

Essa música sempre levanta o astral da galera, não é mesmo? Não perca o pique, hein? A noite tá só começando, meu amor. E com esse ritmo eletrizante, agora vamos explorar outro hit do momento.

0: Silvana Grande com uma seleção exclusiva pra você, meu amor. Não mude de sintonia não, viu? Não me deixa sozinha. Fica aqui comigo porque já já outros sucessos na sua Oriente FM. Ai, respira fundo, meu bem, e te prepara que eu volto já com mais novidades, tá bom? Eu retorno já na Oriente FM. Sucesso o tempo todo.
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0: 7h43.
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2: O Hora Hits retorna com a sua programação musical. Uma seleção especial com grandes sucessos. Mais música boa chega agora pra você. Se liga!

E essa foi mais uma track que não dá pra ficar parado, hein? Segura essa energia que estamos só começando. Espero que tenha gostado, mas tá chegando outra aqui que eu tenho certeza que você vai amar.

0: está por vir. Pausa rápida para o intervalo e logo logo mais sucessos para você. Não sai daí não. Volta em instantes, ok? Continue ligadaço aqui na Oriente FM.
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0: 20h05.
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2: Hora Hits retorna na sua sintonia. ZYN 303, Rádio Oriente FM Leste, 106,5. Eu, Silvana Grande, sigo com uma seleção musical exclusiva. Mais música boa chega agora pra você, se liga.

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1: Isso é Vic Fernandes.
2: Falando de amor.

0: Esse modelo, viu? Vitor Fernandes!
1: E aí, curtiram? Eu amei! Bora mandar suas reações pelo nosso Instagram? Prepare-se, hein? Porque aqui tem muito mais por vir! Saindo de uma onda musical e agora prepare-se, meu bem, para o próximo sucesso!

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0: Luvana Grande com uma seleção exclusiva pra você, meu amor. Não mude de sintonia não, viu? Não me deixa sozinha. Fica aqui comigo porque já já outros sucessos na sua Oriente FM. Vamos dar uma pausa, mas fica por perto que é rápido, viu? Um breve intervalo, meu bem, e já já eu retorno na Oriente FM.
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0: 20h28.
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2: O Hora Hits está de volta na sua sintonia, meu bem. A música continua, os maiores sucessos chegam pra fazer companhia pra você. E chega mais um sucesso pra embalar você.
3: Quando terminar, antes de fazer qualquer coisa, tenha certeza que não tem mais volta, viu? Hoje eu

tempo de curtir um som que tá bombando nas paradas, meu bem. Vamos que vamos, que a música não pode parar. Agora que você curtiu esse som, bora virar a página pra mais um Hits.

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1: No Hora Hits, a variedade musical é nossa marca. Tá curioso pra saber o que vem por aí? Então fique ligado, porque já já tem muito mais hit top que vai rolar por aqui. Fique ligado, logo logo tem outras músicas pra você curtir aqui na programação da Melhor. É Oriente FM com você. Volta em instantes, ok? Continue ligadaço aqui na Oriente FM.
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0: 20h52.
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2: O Hora Hits está de volta, meu amor. Eu sou a Sil e vou trazer muitos sucessos para todos os gostos. Vem aí uma sequência especial com grandes sucessos.